Acabades de escoitar o poema Os Ratos, de Celso Emilio Ferreiro, pertencente ao seu poemario O Soño Sulagado, publicado no ano 1955.

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Bueno, cositas para recordarte. 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

En White Noise, os Kyoto falan da influenza das redes sociais na mente moderna, con ritmo staccato e piano abstracto, mentres que a seguinte Little Axe trata os desafíos de criar xente nova no medio da ameaza da violencia na vida urbana. Desta volta con guitarra e congas, en certo modo conmovedoras.